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4: 19 graus.

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0: 19 graus. 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

Acredita FM. 4 horas. 19 graus.

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0: 19 graus.
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0: 19 graus.

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5: 19 graus.
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1: Olá, quem nos ouve com o rádio já ligado? Ao menos tem bom gosto. O resto está explicado.
2: Zé, eu te ouvi dizer que foste ao médico. Então o que é que ele te disse?
3: Ele disse que eu tenho que fazer exercício. Agora todos os dias eu vou até ao café buscar os pastéis.
2: Yeah, Manel, e tu és a favor da redução do consumo de energia?
1: Ah, pois sou. Já nem ligo às notícias. É poupa energia a mim e ao país.
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0: engenheiro, o senhor desculpe, mas já faz 6 meses que eu não recebo o meu salário.
1: Não faz mal, dona Gestrude, está desculpada.
2: Ah, mas que é isso, homem? Tu vais com o pescoço cheio de marcas de batom e a rainha delas. Diz-me o que é que se passou, já,
1: ai,
2: já.
1: Minha filha, como sabes, eu sou ministro e por isso digo sempre a verdade. Aqui vai o que aconteceu. Eu dei um aumento à minha secretária e ela, em agradecimento, quis dar-me um aumento a mim. Só te digo que a rapariga é mesmo eficaz. Foi cá um aumento.
3: Então, a menina, que tal os sapatinhos?
2: Olha, são muito altos. Quero uns que sejam, assim, mesmo rasos.
3: Rasos?
2: Sim.
3: Parece impossível. Uma menina com um ar tão modernaço e quer sapatos rasos.
2: Pois é, olha, pelo menos disseram que nós temos andado a viver acima das nossas possibilidades. Portanto, como eu não quero continuar a viver acima, vou passar a andar de salto raso, está a perceber?
4: Está lá! É o canalizador!
3: Sim, sim, é o canalizador!
4: Olha, é para lhe dizer que já tenho água por baixo do umbigo e quero saber o que posso fazer!
3: O que é que pode fazer? Olha, minha senhora, pode aproveitar para se ir lavando, topa!

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0: Não sabemos o que comer, pois anda tudo estragado. Eles só querem vender e o lucro é que é culpado.

0: Hoje, aqui no Estúdio Central dos Novos Parodiantes, com vista para o aeroporto, porque temos aqui umas mocinhas que são uns autênticos aviões, vamos tentar compreender um dos mais graves problemas da atualidade: as comidas da nossa alimentação nos alimentos que comemos.
1: Ou melhor ainda, o comemos e não devemos comer, porque os alimentos da nossa alimentação não são comida que se coma.
0: Obrigado, professora Abrelata. Pois é verdade, quem aqui temos para nos ajudar a encontrar uma solução para a nossa alimentação é a professora Abrelata, com o curso tirado na Universidade de Mama Xuxa.
1: Mama e Xuxa.
0: Exatamente, Universidade de Mama e Xuxa. Afinal, o que é que se passa com a comida, professora Abrelata?
1: Ora bem, hoje, como quase em todo o resto, se dá mais importância ao carcanhole, ao money, ao lucro fácil, do que ao amor ao próximo e à sua barriguinha. Portanto, para fazer frangos à pressa e à pressão, se for preciso, até se lhe injeta gasolina de avião para eles se despacharem mais depressa, percebe?
0: Percebi perfeitamente. O que é verdade é que nós vamos aí a uma qualquer superfície de grande peso e volume e todos os alimentos estão ali lindamente apresentados e engraxados, que são uma tentação. Não é verdade, professora Abrelata?
1: Ah, pois é. É a velha teoria de que os olhos também comem. E por isso é tudo dirigido para o olho, pois, como se sabe, o ser humano tem mais olhos do que a barriga. Além disso, a barriga, quando fica cheia, já não leva mais e depois ainda perde tempo a fazer a digestão. O olho não. O olho come mais rapidamente tudo o que lhe aparece pela frente ou mesmo por trás.
0: Para terminar, diga-nos, professora Abrelata, afinal, o que é que se pode comer?
1: É simples, meu caro. A solução é só uma e mais nenhuma. Comemo-nos uns aos outros.
0: Comemo-nos?
1: Sim, sim. É melhor nos do que vestidos, porque a roupa só atrapalha e não há necessidade nenhuma de a gente se engasgar com um par de cuecas, não é?
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6: Boa noite, bem-vindos ao Narros Sul. Boa noite, bem-vindos ao nosso restaurante. O senhor tem alguma reserva?
7: Reserva? Reservas? Tenho algumas, sim. Mas estava com fome e vim na mesma.
6: Ora, o réu tem algo a dizer a esse ponto de defesa?

0: Ora, pensa, Daniel. Pensa rápido, pensa. Uma resposta. Tenho, doutor Juiz. Se eu soubesse que isto ia chegar a tribunal, eu não me tinha apanhado.
1: Isso não é uma defesa. É uma confissão.
0: Pois é, senhor doutor Juiz. Eu nunca fui muito bom a falar em público.
2: Ora bem, estamos quase a acabar esta entrevista de emprego. E qual é que é o seu maior defeito, senhor Zé?
0: Ora, o maior defeito... Ora, o maior defeito, o meu maior defeito... Olha, sou demasiado honesto.
2: Oh, senhor Zé, mas isso não me parece nenhum defeito, pelo contrário.
0: Pois, olha, mas não me importa nada o que a senhora pensa, está bem?
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6: Está a começar mais uma super manhã na Benedita FM. Muito bom dia a si, obrigado pela companhia, pela disponibilidade de me acompanhar, como sempre, até às 10, 2 horas com música, informação, tudo o que você quer ouvir aqui na rádio de todos os dias. Sou Nuno Soares, bom dia, até às 10, conta comigo e eu conto consigo.
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0: Às vezes eu pergunto-me como é que fazes. Será que estás bem? Já esqueceste tudo?
1: Quarta-feira com a previsão de períodos de céu nublado, tornando-se pouco nublado ou limpo, sobretudo de norte para centro e na região sul no final da manhã. Prevê-se ainda vento fraco a moderado do quadrante oeste, possibilidade da formação de neblina ou nevoeiro matinal.

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A Meta parece estar atenta às críticas que têm sido dirigidas aos seus óculos inteligentes. Meta Ray-Ban, com o Instagram, uma das redes sociais detida pela gigante tecnológica, a decidir agora ligar alguns vídeos que tenham sido captados sem consentimento a quem neles aparece. Como conta o site Business Insider, o responsável pelo Instagram, Adam Mosseri, adiantou que começarão a ser removidos vídeos que tenham sido gravados de forma discreta e recorrendo aos óculos inteligentes. Se partilharem conteúdo onde se aproveitam das pessoas e assediam, vamos removê-lo, afirmou Mosseri numa publicação partilhada nas respectivas stories.

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Daqui a pouco, na redação da Benedita FM, quando forem 9 da manhã, vamos conferir a atualidade informativa regional. Depois disso, tenho mais uma hora em grande para lhe fazer companhia.

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1: O Triângulo Verde em Pedras Vimeiros está a ser valorizado com um conjunto de melhorias destinadas a tornar o espaço mais funcional e adequado ao convívio e lazer da comunidade. A intervenção inclui a instalação de novos equipamentos de exercício ao ar livre, uma zona de churrasqueiras, mesas e bancos para convívio, além da requalificação e valorização da área envolvente. Segundo a Junta de Freguesia, o objetivo é criar um espaço onde a população possa fazer exercício, reunir a família e os amigos, conviver e desfrutar. A Pousada da Juventude em Alvado está a ser alvo de obras de requalificação no investimento de móvel jovem, estimado entre 100 a 200 mil euros. O espaço que acolheu famílias desalojadas na sequência da tempestade Christine continuará a ser intervencionado. O atual gestor, Miguel Rosário, destaca o orgulho pelo investimento e o papel social da Pousada, que também recebeu militares, bombeiros e outras entidades durante o período de emergência. A Câmara da Marinha Grande aprovou a atribuição de 232 mil euros aos três agrupamentos de escolas do concelho para comparticipar a 100% a aquisição de fichas de trabalho e outros materiais de apoio ao estudo no ano letivo 2026-2027. Os apoios abrangem os alunos do primeiro, segundo e terceiro ciclos da rede pública e serão distribuídos pelos agrupamentos da Marinha Grande Nascente, Marinha Grande Poente e Vieira de Laria. A medida pretende reduzir os encargos das famílias e garantir igualdade de oportunidades no acesso aos materiais pedagógicos. A Semana da Juventude está a decorrer na Nazaré até 14 de agosto sob o tema Mar, Juventude e Cidadania, com atividades dedicadas à ciência, ambiente, cultura, cidadania e literacia financeira. O destaque vai para o dia de hoje, Dia Internacional da Juventude, que contempla na programação um Sunset da Juventude na Praça Sousa Oliveira, que inclui música, dança, book crossing e a quarta edição do Next Nazaré. Fátima Lourenço, vereadora da Juventude, falou da programação e realçou que esta iniciativa é uma aposta do Executivo Municipal na área da juventude.
2: Dia Internacional da Juventude. Teremos diversas atividades, incluindo o Sunset da Juventude, na Praça Sousa Oliveira. Nesse dia coincide com o eclipse solar, onde serão também disponibilizados aos jovens óculos de observação que nos foram cedidos pelo Centro de Ciência Viva. Destaca ainda a participação dos jovens integrados no programa Voluntariado Jovem para a Natureza e Florestas, que se encontram a participar nas diversas atividades da semana. Esta iniciativa da Semana da Juventude surge na sequência da aposta que este Executivo tem vindo a fazer na área da juventude, procurando proporcionar aos nossos jovens oportunidades de participação, aprendizagem e desenvolvimento.
1: A Semana da Juventude, que decorre até 14 de agosto, na Nazaré. A Loja do Cidadão de Laria tem uma nova imagem e vai contar com mais serviços, com a integração do atendimento da rede já a partir da próxima semana e em breve de um posto do Exército Português. A renovação da sinalética e da identidade visual, financiada pelo PRR, abrangeu o interior e exterior do edifício e pretende facilitar a orientação e melhorar as condições de atendimento e acessibilidade. O presidente da autarquia, Gonçalo Lopes, visitou o espaço na segunda-feira, destacando o reforço da oferta de serviços públicos num único local. Esta quarta-feira é dia de eclipse solar. Olhar diretamente para o sol durante o eclipse pode provocar lesões irreversíveis na retina. O alerta é dos oftalmologistas. Para observar o fenómeno em segurança, não devem ser usados óculos de sol comuns, nem filtros improvisados. A recomendação passa pela utilização de óculos próprios para observação solar e devidamente certificados, mantendo a proteção durante toda a observação. Os especialistas alertam ainda que as lesões podem ocorrer sem provocar dor imediata, pelo que qualquer alteração na visão deve ser valorizada. A fechar ficam as previsões do estado do tempo para esta quarta-feira. Segundo o Instituto Português do Mar e da Atmosfera, é esperado um dia de céu pouco nublado ou limpo, com mais nebulosidade na faixa costeira norte e centro e pequena subida da temperatura. No que diz respeito a notícias, é tudo. Estas e outras para consultar qualquer hora no nosso site em benedita.fm.pt.
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9: Estou de volta à segunda parte da sessão de hoje da Supermanhã, aqui na Benedita FM. Eu sou o Nuno Soares. A viagem que faço é ainda até às 10. Convido-o a ficar desse lado e comigo a cantar grandes músicas. A primeira é esta. Deixa.

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Durante muito tempo acreditámos que dizer sim a tudo nos torna melhores pessoas. Mas nem sempre é assim. Há momentos em que dizer não é proteger a nossa saúde, o nosso tempo e a nossa paz. Não podemos agradar a toda a gente, nem resolver os problemas de todos. Mas quem gosta verdadeiramente de nós compreenderá os nossos limites. Aprender a dizer não, não, não é egoísmo. É respeito por si próprio e faz também parte de uma vida equilibrada. Seja feliz. A vida é bela.

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Especialistas em oncologia alertam que alguns hábitos comuns do dia-a-dia podem aumentar o risco de desenvolver cancro. A boa notícia é que muitos destes fatores podem ser controlados através de pequenas mudanças no estilo de vida. Uma das principais recomendações é reduzir ou evitar o consumo de carnes processadas como bacon, salsichas, presunto e enchidos. Estes alimentos contêm substâncias que podem causar danos no ADN e estão associados a um maior risco de cancro colorretal, gástrico e também do pâncreas. Outro hábito é evitar uma alimentação pobre em fibra. Alimento como frutas, legumes, feijão, lentilhas, frutos secos e sementes ajudam a proteger o intestino, reduzem a inflamação e estão associados a um menor risco de vários tipos de cancro. Os especialistas também destacam os perigos do sedentarismo, passar muitas horas sentado, a praticar pouca atividade física.

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É tudo, completa-se assim a emissão de hoje da Supermanhã. Vem o Expresso das 10. Quanto a mim, já sabe que me volta a encontrar novamente aqui, sempre de segunda a sexta, entre as 8 e as 10. Desejo-lhe um dia muito feliz.

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Viva, bom dia, está no ar o Expresso das 10 aqui na Benedita FM. Hoje é quarta-feira, 12 de agosto, estamos a meio da semana. Sou a Sandra Fonseca, vou estar aqui deste lado até ao meio-dia. Muita música, companhia, boa disposição para tornar a sua manhã ainda mais agradável. Se está de férias, boas férias, aproveite muito. Se está a trabalhar, bom trabalho e que seja uma manhã produtiva. Mas sempre com a Benedita FM por perto. Fique desse lado porque temos muita música e companhia para si. São 10 e 3, vamos em frente. Viaje connosco.

Sienna Spyro, nesta manhã de quarta-feira. E agora vamos espreitar o estado do tempo, as previsões para este 12 de agosto. Espera-se um dia de céu pouco nublado, embora com períodos de maior nebulosidade, sobretudo durante esta manhã e ao final da tarde. As temperaturas vão subir, com o calor a fazer-se sentir de forma mais marcada. Para hoje são esperados 29 graus de temperatura máxima no Distrito de Leiria, 35 no Distrito de Santarém. Por isso, se vai sair, não se esqueça de se proteger do sol, beber água e aproveitar o dia com a Bendita FM, sempre na sua companhia. Carolina Deslantes segue agora com Jimmy P, Domingo à Noite. Não somos...

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3: Música. 10 horas 22 minutos, a excelente quarta com a Benedita FM do seu lado. Vamos em frente com mais boas propostas, dar-lhe conta de que hoje se assinala o Dia Internacional da Juventude. O dia 12 de agosto foi escolhido como este dia, pois corresponde à data de encerramento da Conferência Mundial de Ministros Responsáveis pela Juventude, que foi realizada em Lisboa em 1998. No ano seguinte, por resolução da ONU, começou-se a celebrar esta data comemorativa. Fica então a nota para este Dia Internacional da Juventude, que hoje se assinala. Vamos em frente com Pedro Santos, I Don't Know Me, nesta manhã de quarta. Fique ligado.

0: Música da Shawn Mendes e Tainá, o tema Summer of Love nesta manhã de quarta-feira. E agora vamos fazer uma pequena pausa na música para ouvir O Sentido das Palavras por Carlos Cabrita.
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0: sentido das palavras, um olhar mais positivo sobre a vida. Termos tempo para nós próprios deixa-nos mais felizes, melhora as relações interpessoais e, consequentemente, a nossa saúde e bem-estar. Quando foi a última vez que teve um tempo realmente para si? Com a vida agitada que levamos hoje em dia e com todas as responsabilidades que temos, é fácil deixar para trás a pessoa que mais pode precisar de atenção, nós próprios. Cuidar de nós não é um ato de egoísmo. O facto de termos mais tempo para nós e sentirmos bem connosco fará com que consigamos ter mais tempo e dar mais atenção aos outros. Pense nisto e seja feliz.
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o eclipse solar de hoje não vai passar despercebido aos animais, a mudança repentina da luminosidade pode fazer com que os cães, gatos e outras espécies alterem temporariamente o seu comportamento, sobretudo porque o ambiente vai ficar mais escuro durante o fenómeno. Mas se tem um animal de estimação, há uma recomendação simples que deve guardar. Não tente pôr-lhe óculos de proteção, nem o obrigue a olhar para o eclipse. Ficam então as notas de que o eclipse solar não vai passar despercebido aos animais. Vamos em frente agora com Take That, Sweet July, nesta manhã de quarta-feira, 12 de agosto.

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Clássico este de Elton John, I'm Still Standing, nesta manhã de quarta-feira. Em seguir temos música nova dos BTS, Normal. É a nona faixa de Harry Gang dos BTS. Em Normal, os 7 membros falam sobre a fama e tudo o que vem com ela, como o amor e o ódio que recebem. O ritmo da vida é intenso e diferente do comum, e a forma como acabaram por encarar tanto os bons como os maus momentos, como algo normal. A música brinca com esse contraste, apesar de terem vivido uma vida fora do comum desde antes da estreia até aos dias de hoje. Essa realidade tornou-se a sua normalidade. Portanto, vamos ouvir Normal. São os BTS na Benedita FM.

Música nova TT, Pele e Sal. Esta manhã de quarta-feira, para muitos de férias, se vai na estrada, boa viagem ou a trabalhar, bom trabalho. De férias, então, boas férias com a Penedita FM. Porque já sabe, há grandes músicas para todos os gostos e idades. Fechou de hora agora com Tina Turner, Silent Wings. Nesta manhã de quarta-feira, vamos voltar depois da hora certa para a segunda e última hora deste Expresso das 10. O convite é para que volte connosco. Até já!

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0: Excelente manhã com a Benedita FM. Vamos agora novamente espreitar a previsão do tempo para hoje. Conte com um dia a apresentar-se céu pouco nublado, embora temporariamente mais nublado durante esta manhã e também para o final da tarde. As temperaturas seguem subida, com o calor a ganhar força ao longo do dia. No distrito de Leiria, a máxima chega aos 29 graus, enquanto no distrito de Santarém os termómetros podem atingir os 35 graus. A esta hora, na Benedita, estão 25 graus de temperatura. Fazemos agora uma pausa na música para Conhecimento com Propósito, por Joaquim Sobreiro Duarte.
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2: Ora viva, que sejas bem-vindo ao lugar onde as ideias ganham vida e as reflexões encontram caminhos. Falando do valor da presença. Há pessoas fisicamente presentes, mas emocionalmente distantes. Estão sempre no próximo problema, na próxima notificação, na próxima preocupação. Não largam o telemóvel. Mas a vida só acontece no agora. Acredita, o melhor presente que podes dar às pessoas é estares presente. Aproveita, está presente, saindo da cabeça e entrando na vida. Encontramos-se brevemente e até lá, ocupa-te e vive.
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0: E amanhã mais neste horário. Agora vamos ficar com Playback, de Carlos Paião. De resto, Playback é o filme português mais visto do ano, o filme de Sérgio Graciano sobre a vida de Carlos Paião, sobre o músico. Arrecadou quase 78 mil euros em bilheteira apenas nos primeiros 4 dias e já superou o projeto global de Ivo Ferreira. Playback, de Carlos Paião, é sim o filme português mais visto do ano. Vamos então ouvir precisamente a voz de Carlos Paião. Vamos recuperar este Playback.

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música de Ragged Bone Man, este Grace. Ótima quarta-feira com a Benedita FM do seu lado. E hoje, Portugal vai viver um dos acontecimentos astronómicos mais marcantes das últimas gerações. Mais de um século depois, um eclipse solar total volta a atravessar o território nacional, oferecendo um espetáculo raro que promete atrair milhares de pessoas. Mesmo quem estiver espalhado pelo país vai conseguir assistir a um momento impressionante, com o sol a ficar ocultado pela lua, fazendo com que o céu escureça de forma muito invulgar durante o final da tarde. Esta ocultação será superior a 94%. Segundo a NASA, o fenómeno será visível em praticamente toda a Europa, mas apenas uma estreita faixa do nordeste de Portugal e várias zonas de Espanha ficarão na trajetória da totalidade. Portanto, hoje é dia de eclipse solar total, o que não acontecia em território português desde 1912. Para já, badocha este controla para escutar, se for o caso, boas férias!

A música de Ed Sheeran nesta manhã de quarta-feira. E agora, para anotar na sua agenda, a Biblioteca Municipal Afonso Lopes Vieira, em Leiria, recebe já na próxima sexta-feira, dia 14, pelas 17 horas, a apresentação do livro A Face Sombria do Amor, da autoria do Fernando Camarate, romance estreia do escritor leiriense, que conduz os leitores por uma narrativa intensa onde a guerra, a perda e a procura de identidade se entrelaçam num thriller psicológico marcado pela complexidade das relações humanas. Fica então a nota para este novo romance que vai ser apresentado em Leiria na próxima sexta-feira na Biblioteca Municipal Afonso Lopes Vieira. Para já vamos escutar Shawn Mendes.

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8: Estamos a 16 minutos do meio-dia. Vamos ficar agora com música nova de Jesse Ware. O tema Sona é o novo single de destaque retirado do aclamado álbum Super Bloom, construído sobre grooves hipnóticos, uma produção luxuosa e a sua voz inconfundível. O tema capta a energia sensual e eufórica que se tornou sinónimo desta nova fase da artista Jesse Ware. Vamos então ouvir.

E esta quarta-feira é um dia bem especial para quem gosta de olhar para o céu. Com a ajuda da Lua Nova, o dia arranca com 6 planetas alinhados. Segue-se com um eclipse solar ao final da tarde e termina com uma chuva de meteoros durante a noite. Em Portugal continental, o pico do eclipse acontece às 19h30. Terá uma cobertura entre 92% a 99%, mas há um ponto onde a cobertura será 100%, em Bragança. Não se esqueça de que para observar o eclipse, não quer demais lembrar, é necessário usar óculos com proteção certificada.

E assim estamos a fechar este Expresso das 10 da quarta, 12 de agosto. Foi ótimo estar consigo. Já sabe que estaremos de regresso amanhã às 10 com nova emissão. Depois do meio-dia, não perca mais uma agenda cultural com Diogo Honório. Boa quarta-feira com a sua rádio.

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1: O Festival Música Mos regressa a Porto de Mos entre os dias 21 e 30 de agosto para a sua segunda edição, com 6 espetáculos que vão decorrer no Castelo de Porto de Mos, na Praça da República e na Igreja de São João. Sob direção artística de Fábio Pascoal, o evento reúne propostas que cruzam música, património e identidade. Com destaque para o espetáculo de abertura, Elton John Extravaganza, no dia 21, e para o encerramento a 30 de agosto com o duelo de bateristas. A programação inclui ainda concertos, uma residência artística e um espetáculo dedicado às tradições populares, dirigido a públicos de todas as idades. O 23º Festivalvero está de regresso à Praia da Vieira durante este mês de agosto, trazendo 4 espetáculos de teatro para toda a família, com entrada livre no Largo 1º de Maio, junto à Biblioteca de Instrução e Recreio, sempre às 21h30. Promovido pelo Teatresco, em parceria com o município da Marinha Grande e com o apoio de várias entidades locais, o festival volta a apostar na descentralização cultural e na dinamização da Praia da Vieira durante a época balnear, proporcionando momentos de convívio, lazer e cultura para residentes e visitantes. Ao longo de 2 fins de semana, o público vai poder assistir a diferentes produções teatrais destinadas a todas as idades, num ambiente ao ar livre que valoriza a fruição cultural junto ao mar. No contexto das comemorações dos 640 anos da Batalha de Algesbarrota, o Island Matter apresentou o mural Just Tell Me, uma obra que reinterpreta visualmente a célebre batalha em grande escala. A peça parte da história, dos mitos e das lendas, criando um campo de batalha moderno, colorido e contraditório entre passado e presente. A exposição Batalha Real, com curadoria de António Cassiano Santos, inaugura no dia 14 de agosto no Armazém das Artes, em Alcobaça, e estará patente até 16 de agosto, propondo uma releitura contemporânea de um dos episódios mais marcantes da história portuguesa. Continua a decorrer a 51ª Feira do Livro da Nazaré, no Centro Cultural da Nazaré, numa organização da Biblioteca Nazarena. Até 16 de agosto, a Feira do Livro convida toda a comunidade e visitantes a descobrir uma vasta seleção de livros e a desfrutar de um programa diversificado pensado para todas as idades. Ao longo destas semanas, haverá sessões de cinema, roteiros literários, horas do conto, aulas de yoga, apresentações de livros e muitas outras atividades que celebram a leitura, a cultura e o convívio. E termina assim mais uma Agenda Cultural. Pode recuperar todas estas e outras notícias no site da sua rádio, em beneditafm.pt. Da minha parte é tudo. Tenho uma ótima continuação com a sua rádio.
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1: O Triângulo Verde em Pedras Vimeiros está a ser valorizado com um conjunto de melhorias destinadas a tornar o espaço mais funcional e adequado ao convívio e lazer da comunidade. A intervenção inclui a instalação de novos equipamentos de exercício ao ar livre, uma zona de churrasqueiras, mesas e bancos para convívio, além da requalificação e valorização da área envolvente. Segundo a Junta de Freguesia, o objetivo é criar um espaço onde a população possa fazer exercício, reunir a família e os amigos, conviver e desfrutar. A Pousada da Juventude em Alvado está a ser alvo de obras de requalificação no investimento de móvel jovem, estimado entre 100 a 200 mil euros. O espaço que acolheu famílias desalojadas na sequência da tempestade Christine continuará a ser intervencionado. O atual gestor Miguel Rosário destaca o orgulho pelo investimento e o papel social da Pousada, que também recebeu militares, bombeiros e outras entidades durante o período de emergência. A Semana da Juventude está a decorrer na Nazaré até 14 de agosto sob o tema Mar, Juventude e Cidadania, com atividades dedicadas à ciência, ambiente, cultura, cidadania e literacia financeira. O destaque vai para o dia de hoje, Dia Internacional da Juventude, que contempla na programação um Sunset da Juventude na Praça Sousa Oliveira, que inclui música, dança, book crossing e a quarta edição do Next Nazaré. Fátima Lourenço, vereadora da Juventude, falou da programação e realçou que esta iniciativa é uma aposta do Executivo Municipal na área da juventude.
2: Dia Internacional da Juventude. Teremos diversas atividades, incluindo o Sunset da Juventude, na Praça Sousa Oliveira. Nesse dia coincide com o eclipse solar, onde serão também disponibilizados aos jovens óculos de observação que nos foram cedidos pelo Centro de Ciência Viva. Destaca ainda a participação dos jovens integrados no programa Voluntariado Jovem para a Natureza e Florestas, que se encontram a participar nas diversas atividades da semana. Esta iniciativa da Semana da Juventude surge na sequência da aposta que este Executivo tem vindo a fazer na área da juventude, procurando proporcionar aos nossos jovens oportunidades de participação, aprendizagem e desenvolvimento.
1: A Semana da Juventude, que decorre até 14 de agosto, na Nazaré. A loja do Cidadão de Leiria tem uma nova imagem e vai contar com mais serviços, com a integração do atendimento da rede já a partir da próxima semana e em breve de um posto do Exército Português. A renovação da sinalética e da identidade visual, financiada pelo PRR, abrangeu o interior e exterior do edifício e pretende facilitar a orientação e melhorar as condições de atendimento e acessibilidade. O presidente da autarquia, Gonçalo Lopes, visitou o espaço na segunda-feira, destacando o reforço da oferta de serviços públicos num único local. A Câmara da Marinha Grande aprovou a atribuição de 232 mil euros aos três agrupamentos de escolas do concelho para comparticipar a 100% à aquisição de fichas de trabalho e outros materiais de apoio ao estudo no ano letivo 2026-2027. Os apoios abrangem os alunos do primeiro, segundo e terceiro ciclos da rede pública e serão distribuídos pelos agrupamentos da Marinha Grande Nascente, Marinha Grande Poente e Vieira de Leiria. A medida pretende reduzir os encargos das famílias e garantir igualdade e oportunidades no acesso aos materiais pedagógicos. O Mosteiro de Alcobaça assinala esta quarta-feira, dia 12, o Dia Internacional da Juventude, com entradas gratuitas para visitantes dos 12 aos 29 anos. A iniciativa pretende proporcionar aos jovens uma oportunidade para conhecerem e valorizarem este importante monumento histórico e cultural de Alcobaça. Cerca de 67 milhões de jovens entre os 15 e os 24 anos estão desempregados em todo o mundo, equivalente a uma taxa de 12,4%, segundo novos dados da Organização Internacional do Trabalho. O relatório revela ainda que 257 milhões de jovens, cerca de 20%, não estão empregados, nem a estudar ou em formação. Em comparação com 2023, a taxa de desemprego jovem aumentou 0,1 pontos percentuais. A Organização Internacional do Trabalho aponta como principais fatores, o crescimento económico estagnado, o impacto da inteligência artificial no emprego. Atualmente, um jovem tem 4 vezes mais probabilidade de estar desempregado do que em adulto. É tudo quanto a notícias, estas e outras, para consultar qualquer hora no nosso site em beneditafm.pt.
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9: Olá, quem nos ouve com o rádio já ligado? Ao menos tem bom gosto. O resto está explicado.
10: Zé, eu te ouvi dizer que foste ao médico. Então o que é que ele te disse?
11: Ele disse que eu tenho que fazer exercício. Agora todos os dias eu vou até ao café buscar os pastéis.
10: Emanuel, e tu és a favor da redução do consumo de energia?
9: Ah, pois sou. Já nem liga as notícias. É poupa energia a mim e ao país.
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0: engenheiro, o senhor desculpe, mas já faz 6 meses que eu não recebo o meu salário.
1: Não faz mal, dona Gestrude, está desculpada.
2: Ah, mas o que é isso, homem? Tu vais com o pescoço cheio de marcas de batom e a rainha delas. Diz-me o que é que se passou, já,
1: minha filha, como sabes, eu sou ministro e por isso digo sempre a verdade. Aqui vai o que aconteceu. Eu dei um aumento à minha secretária e ela, em agradecimento, quis dar-me o aumento a mim. Só te digo que a rapariga é mesmo eficaz. Foi cá um aumento.
3: Então, a menina, que tal os sapatinhos?
2: Olha, são muito altos. Quero uns que sejam assim, mesmo rasos.
3: Rasos?
2: Sim.
3: Parece impossível. Uma menina com um ar tão modernaço e quer sapatos rasos.
2: Pois é, olha, pelo menos disseram que nós temos andado a viver acima das nossas possibilidades. Portanto, como eu não quero continuar a viver acima, vou passar a andar de salto raso, está a perceber?
4: Está lá! É o canalizador!
3: Sim, sim, é o canalizador!
4: Olha, é para lhe dizer que já tem água por baixo do umbigo e quer saber o que posso fazer!
3: O que é que pode fazer? Olha, minha senhora, pode aproveitar para se lavar, topa!
5: Ai, que bom! Consegui nadar até esta ilha deserta.
1: E eu também me safei do naufrágio.
5: Pois é, estamos os dois aqui sozinhos e não se esqueceu de trazer os preservativos, pois não?
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8: Não sabemos o que comer, pois anda tudo estragado. Eles só querem vender e o lucro é que é culpado.

0: Hoje, aqui no Estúdio Central dos Novos Parodiantes, com vista para o aeroporto, porque temos aqui umas mocinhas que são uns autênticos aviões, vamos tentar compreender um dos mais graves problemas da atualidade: as comidas da nossa alimentação nos alimentos que comemos.
1: Ou melhor ainda, o comemos e não devemos comer, porque os alimentos da nossa alimentação não são comida que se coma.
0: Obrigado, professora Abrelata. Pois é verdade, quem aqui temos para nos ajudar a encontrar uma solução para a nossa alimentação é a professora Abrelata, com o curso tirado na Universidade de Mama Xuxa.
1: Mama e Xuxa.
0: Exatamente, Universidade de Mama e Xuxa. Afinal, o que é que se passa com a comida, professora Abrelata?
1: Ora bem, hoje, como quase em tudo o resto, se dá mais importância ao carcanhole, ao money, ao lucro fácil, do que ao amor ao próximo e à sua barriguinha. Portanto, para fazer frangos à pressa e à pressão, se for preciso, até se lhe injeta gasolina de avião para eles se despacharem mais depressa, percebe?
0: Percebi perfeitamente. O que é verdade é que nós vamos aí a uma qualquer superfície de grande peso e volume e todos os alimentos estão ali lindamente apresentados e engraxados, que são uma tentação. Não é verdade, professora Abrelata?
1: Ah, pois é. É a velha teoria de que os olhos também comem. E por isso é tudo dirigido para o olho, pois, como se sabe, o ser humano tem mais olhos do que a barriga. Além disso, a barriga, quando fica cheia, já não leva mais e depois ainda perde tempo a fazer a digestão. O olho não. O olho come mais rapidamente tudo o que lhe aparece pela frente ou mesmo por trás.
0: Para terminar, diga-nos, professora Abrelata, afinal, o que é que se pode comer?
1: É simples, meu caro. A solução é só uma e mais nenhuma. Comemo-nos uns aos outros.
0: Comemo-nos?
1: Sim, sim. É melhor nos do que vestidos, porque a roupa só atrapalha e não há necessidade nenhuma de a gente se engasgar com um par de cuecas, não é?
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6: Boa noite, bem-vindos ao Narros Sul. Boa noite, bem-vindos ao nosso restaurante. O senhor tem alguma reserva?
7: Reserva? Reservas? Tenho algumas, sim. Mas estava com fome e vim na mesma.
6: Ora, o réu tem algo a dizer a sua defesa.
7: Ora, pensa, Manel. Pensa rápido, pensa. Uma resposta. Tenho, doutor Juiz. Se eu soubesse que isto ia chegar a tribunal, eu não me tinha apanhado.
6: Isso não é uma defesa. É uma confissão.
7: Pois é, senhor doutor Juiz. Eu nunca fui muito bom a falar em público.
8: Ora bem, estamos quase a acabar esta entrevista de emprego. E qual é que é o seu maior defeito, senhor Zé?
7: O meu maior defeito. Olho-se demasiado honesto.
8: Oh, senhor Zé, mas isso não parece nenhum defeito, pelo contrário.
7: Pois, olha, mas não me importa nada o que a senhora pensa, está bem?
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0: 1:30.
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2: Continua a decorrer a 51ª Feira do Livro da Nazaré no Centro Cultural da Nazaré, numa organização da Biblioteca Nazarena. Até 16 de agosto, a Feira do Livro convida toda a comunidade e visitantes a descobrir uma vasta seleção de livros e a desfrutar de um programa diversificado pensado para todas as idades. Ao longo destas semanas, haverá sessões de cinema, roteiros literários, horas do conto, aulas de yoga, apresentações de livros e muitas outras atividades que celebram a leitura, a cultura e o convívio. O Festival Música Mós regressa a Porto de Mós entre os dias 21 e 30 de agosto para a sua segunda edição, com 6 espetáculos que vão decorrer no Castelo de Porto de Mós, na Praça da República e na Igreja de São João. Sob direção artística de Fábio Pascoal, o evento reúne propostas que cruzam música, património e identidade. Com destaque para o espetáculo de abertura, Elton John Extravaganza, no dia 21, e para o encerramento a 30 de agosto com o duelo de bateristas. A programação inclui ainda concertos, uma residência artística e um espetáculo dedicado às tradições populares, dirigido a públicos de todas as idades. O 23º Festivalvero está de regresso à Praia da Vieira durante este mês de agosto, trazendo 4 espetáculos de teatro para toda a família, com entrada livre, no Largo 1º de Maio, junto à Biblioteca de Instrução e Recreio, sempre às 21h30. Promovido pelo Teatresco, em parceria com o município da Marinha Grande e com o apoio de várias entidades locais, o festival volta a apostar na descentralização cultural e na dinamização da Praia da Vieira durante a época balnear, proporcionando momentos de convívio, lazer e cultura para residentes e visitantes. Ao longo de 2 fins de semana, o público vai poder assistir a diferentes produções teatrais destinadas a todas as idades, num ambiente ao ar livre que valoriza a fruição cultural junto ao mar. No contexto das comemorações dos 640 anos da Batalha de Alves Barrota, o Island Matter apresentou o mural Just Tell Me, uma obra que reinterpreta visualmente a célebre batalha em grande escala. A peça parte da história, dos mitos e das lendas, criando um campo de batalha moderno, colorido e contraditório entre passado e presente. A exposição Batalha Real, com curadoria de António Cassiano Santos, inaugura no dia 14 de agosto no Armazém das Artes, em Alcobaça, e estará patente até 16 de agosto, propondo uma releitura contemporânea de um dos episódios mais marcantes da história portuguesa. E assim fechamos mais uma Agenda Cultural. Todas estas e outras notícias podem ser recuperadas no site da sua rádio, em beneditafm.pt. Da minha parte é tudo. Tenha uma ótima continuação com a sua Benedita FM.
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Boa tarde a todos. Está aberta mais uma emissão do Sons da Tarde desta semana. A semana ainda vai a meio. Hoje é quarta-feira. Vou convidá-lo a ficar na nossa companhia até às 18. Até lá pode contar com boas propostas musicais que destinamos para o nosso programa de hoje. Aceito o convite e fique na companhia dos Sons da Tarde. Tenho a certeza que não se vai arrepender. Passe uma ótima tarde nos 88.1.

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3: E agora, para amanhã, vamos ver o tempo que faz. Temos céu geralmente pouco nublado, com períodos de céu muito nublado e pequena subida da temperatura máxima.

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edição de Uma Boa Tarde nos 88.1. Para si que vai na estrada, faço votos para que tenha uma boa viagem, com segurança e de preferência na companhia dos Sons da Tarde da Benedita FM. Se for o caso, desejo-lhe umas boas férias.

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1: Os danos provocados pela tempestade Christine no Rio Alcoa, no trecho entre a Ponte da Afiação e Tecetos e a Ponta Barca, vão começar a ser reparados em setembro. A informação foi avançada por Paulo Mateus, vice-presidente da Câmara de Alcobaça, que revelou que as obras vão permitir corrigir os rombos e outras mazelas provocadas pela tempestade.
2: Os rombos e algumas mazelas que ficaram no Rio Alcoa, no trecho entre a Ponte da Afiação e Tecetos e as Pontes da Barca, esse trouxe é da responsabilidade da ABCELA. A ABCELA fez uma candidatura ao PEPAC num projeto no valor de 1.300.000, o qual foi aprovado. A associação já assinou o termo de aceitação a semana passada, portanto, e durante o mês de setembro irão-se dar início a essas obras.
1: Informação avançada por Paulo Mateus na última reunião do Executivo. A PSP apreendeu no sábado 13 malas de senhora e 20 toalhas de praia contrafeitas a uma mulher de 65 anos que exercia venda ambulante junto à Marginal da Nazaré. A operação resultou de uma fiscalização conjunta da PSP, Polícia Marítima e Câmara Municipal. Os artigos apresentavam semelhanças com marcas registadas e poderiam induzir os consumidores em erro. Segundo a PSP, a mulher tem antecedentes criminais relacionados com tráfico de droga, tendo já cumprido pena de prisão efetiva. A peregrinação internacional aniversária de agosto arrancou hoje no Santuário de Fátima, presidida pelo Núncio Apostólico em Portugal, Dom Andrés Carrascosa. São esperados milhares de fiéis, incluindo migrantes e refugiados. O programa inclui esta noite a procissão das velas e o rosário. Amanhã às 10 da manhã realiza-se a missa internacional, a bênção dos doentes e a procissão do adeus. O Mosteiro de Alcobaça assinala esta quarta-feira, dia 12, o Dia Internacional da Juventude, com entradas gratuitas para visitantes dos 12 aos 29 anos. A iniciativa pretende proporcionar aos jovens uma oportunidade para conhecerem e valorizarem este importante monumento histórico e cultural de Alcobaça. A Semana da Juventude está a decorrer na Nazaré até 14 de agosto sob o tema Mar, Juventude e Cidadania, com atividades dedicadas à ciência, ambiente, cultura, cidadania e literacia financeira. O destaque vai para o dia de hoje, Dia Internacional da Juventude, que contempla na programação Sunset da Juventude, na Praça Sousa Oliveira, que inclui música, dança, book crossing e a quarta edição do Next Nazaré. Fátima Lourenço, vereadora da Juventude, falou da programação e realçou que esta iniciativa é uma aposta do Executivo Municipal na área da juventude.
3: Dia Internacional da Juventude. Teremos diversas atividades, incluindo o Sunset da Juventude, na Praça Sousa Oliveira. Nesse dia coincide com o eclipse solar, onde serão também disponibilizados aos jovens óculos de observação que nos foram cedidos pelo Centro de Ciência Viva. Destaca ainda a participação dos jovens integrados no programa Voluntariado Jovem para a Natureza e Florestas, que se encontram a participar nas diversas atividades da semana. Esta iniciativa da Semana da Juventude surge na sequência da aposta que este Executivo tem vindo a fazer na área da juventude, procurando proporcionar aos nossos jovens oportunidades de participação, aprendizagem e desenvolvimento.
1: A Semana da Juventude, que decorre até 14 de agosto, na Nazaré. Mais de 1.200 espectadores assistiram à estreia de Quantum, a evolução, a nova produção de grande formato da companhia alcobacense S.A. Marionetas, que foi apresentada no passado dia 8 de agosto no claustro do Rachador do Monte Belo, Mosteiro de Alcobaça, Story Hotel. A sessão integrada na programação do palco no Rocio, promovida pelo município de Alcobaça, teve lotação esgotada e marcou a apresentação pública desta criação, dedicada à origem e evolução do universo e vida. A produção segue agora o seu percurso, levando a novos públicos e territórios. Esta viagem que cruza ciência, imaginação e marionetas. O eclipse solar de hoje tornou-se um dos acontecimentos mais aguardados das últimas semanas. Em Portugal continental, o fenómeno será visível em todo o território entre as 18h30 e as 20h30, embora com diferentes níveis de ocultação. O eclipse será total apenas numa área restrita do Parque Natural de Montesinho, perto de Bragança. No resto do país será parcial, uma vez que o obscurecimento rondará os 92% e 99% do território continental. O último eclipse solar do Sol em Portugal aconteceu em 1912 e o próximo só acontecerá em 2144. É tudo quanto a notícias, estas e outras, para consulta a qualquer hora no nosso site em beneditofm.pt.
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Boa tarde com a Benedita FM. Se só agora se está a juntar a nós, saiba que está na companhia dos Sons da Tarde. E se está de férias, então faço votos para que estas estejam

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Para ouvir a seguir, Tiago Bettencourt, C4 Pedro e Lemalu.

Ingerir refeições devagar, nunca menos de 30 minutos, tem não só influência no peso corporal, como resultados equiparáveis aos de uma cirurgia bariátrica feita a pessoas com elevado nível de obesidade e que normalmente serve para reduzir o tamanho do estômago. A conclusão é de um estudo realizado pela investigadora portuguesa Júlia Galhardo, premiada este ano com o Henning Anderson da Sociedade Europeia de Endocrinologia Pediátrica. Durante um ano, 500 jovens obesos foram acompanhados no Hospital Pediátrico de Bristol, na Inglaterra, para se estudarem as hormonas relacionadas com os hábitos alimentares. A investigadora espera que a descoberta seja divulgada nos centros de saúde, em campanhas de esclarecimento e nos estabelecimentos de ensino, lembrando que este é um caso de saúde pública.

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por aqui continuamos com a boa música. Vamos saber agora quais as previsões do tempo para amanhã. Temos céu geralmente pouco nublado, com períodos de céu muito nublado, vento fraco a moderado e pequena subida da temperatura máxima.

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Olá, viva, boa tarde. Estamos de volta para mais uma hora de Sons da Tarde. Até à hora certa, temos ainda grandes sons para você ouvir e desfrutar nesta tarde.

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Faith, de Stevie Wonder, cantado com a parceria de Ariana Grande, integra a banda sonora do muito aplaudido filme de animação Cantar. Stevie Wonder e Ariana Grande para ouvir agora no tema Faith.

O cantor brasileiro Lucas Luco, Paraíso. O tema conta com a participação especial de Pablo Vittar. Lucas Luco, para ouvir agora na Benedita FM. Lucas Luco, Pablo Vittar.

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para amanhã, vamos ver o tempo que faz. Temos céu geralmente pouco nublado, com períodos de céu muito nublado e pequena subida da temperatura máxima. Tocos.

E por hoje é tudo, assim chegamos ao fim do nosso tempo de hoje. Mas como bem sabe, já amanhã estaremos de novo aqui para mais um Sons da Tarde desta semana. Espero que tenha passado uma boa tarde e que tenha apreciado os temas que escolhemos para você ouvir. Então até amanhã, desejo-lhe o resto de uma boa tarde.

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1: Os residentes no sítio da Nazaré já podem requerer o selo de residente criado pelo município para facilitar o acesso automóvel àquela zona durante períodos de maior afluência de restrições temporárias à circulação. O selo associado à matrícula do veículo é gratuito e válido por um ano, podendo ser atribuídos até dois por habitação. A medida abrange também trabalhadores, profissionais e outras situações previstas no regulamento. O pedido pode ser feito através do formulário disponível no site da Câmara da Nazaré, presencialmente, por e-mail ou por correio. A peregrinação internacional aniversária de agosto arrancou hoje no Santuário de Fátima, presidida pelo Núncio Apostólico em Portugal, Dom Andrés Carrascosa. São esperados milhares de fiéis, incluindo migrantes e refugiados. O programa inclui esta noite a procissão das velas e o rosário. Amanhã às 10 da manhã realiza-se a missa internacional, a bênção dos doentes e a procissão do adeus. Os danos provocados pela tempestade Kristy no Rio Alco, a nutrece entre a ponte da Afiação e tecidos e a ponta barca vão começar a ser reparados em setembro. A informação foi avançada por Paulo Mateus, vice-presidente da Câmara de Alcobaça, que revelou que as obras vão permitir corrigir os rombos e outras mazelas provocadas pela tempestade.
2: Os rombos e algumas mazelas que ficaram no rio Alcoa no troço entre a ponte da Fiação e Tecidos e as pontes da barca. Esse troço é da responsabilidade da ABCELA. A ABCELA fez uma candidatura ao PEPAC num projeto no valor de 1.300.000, o qual foi aprovado. A associação já assinou o termo de aceitação a semana passada, portanto, e durante o mês de setembro irão-se dar início a essas obras.
1: Informação avançada por Paulo Mateus na última reunião do Executivo. A PSP apreendeu no sábado 13 malas de senhora e 20 toalhas de praia contrafeitas a uma mulher de 65 anos que exercia venda ambulante junto à Marginal da Nazaré. A operação resultou de uma fiscalização conjunta da PSP, Polícia Marítima e Câmara Municipal. Os artigos apresentavam semelhanças com marcas registadas e poderiam induzir os consumidores em erro. Segundo a PSP, a mulher tem antecedentes criminais relacionados com tráfico de droga, tendo já cumprido pena de prisão efetiva. O Mosteiro de Alcobaça assinala esta quarta-feira, dia 12, o Dia Internacional da Juventude, com entradas gratuitas para visitantes dos 12 aos 29 anos. A iniciativa pretende proporcionar aos jovens uma oportunidade para conhecerem e valorizarem este importante monumento histórico e cultural de Alcobaça. Esta quarta-feira é um dia especial para quem gosta de olhar para o céu com a ajuda da Lua Nova. O dia arrancou com 6 planetas alinhados. Segue-se já daqui a pouco um eclipse solar que vai terminar com uma chuva de meteoros durante a noite. Em Portugal continental, o pico do eclipse acontece às 19h30. Terá uma cobertura de 92% e os 99%, mas há um ponto onde a cobertura é de 100%. Falamos do Parque Natural de Montecinho, em Bragança. Não se esqueça, para observar o eclipse, que deverá ter início às 18h30, é preciso usar óculos com proteção certificada. A taxa de inflação em Portugal abrandou para 3% em julho, face aos 3,2% registados em junho, confirmou o Instituto Nacional de Estatística. Os transportes, restaurantes e alojamento, além dos produtos alimentares e bebidas não alcoólicas, estiveram entre as classes que mais contribuíram para a subida dos preços. Já a inflação subjacente aumentou ligeiramente para 2,6%. Em termos mensais, os preços recuaram 0,5% em julho. A fechar ficam as previsões do estado do tempo para quinta-feira, segundo o Instituto Português do Mar e da Atmosfera. É esperado um dia de céu pouco nublado ou limpo, com nebulosidade na faixa costeira norte e centro e pequena subida da temperatura, aumento da intensidade do vento durante a tarde. É tudo. 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

0: Viva, muito boa tarde. Está a começar mais uma emissão de Discos Pedidos nesta quarta-feira, 12 de agosto, dia de eclipse total, que começa daqui a cerca de 20 minutos, mais coisa, menos coisa. Pois muito bem, venha daí connosco, já sabe, até às 20, vamos estar por aqui para atender os seus pedidos musicais. Para participar, só tem mesmo que ligar 262-929-932. Contamos com os seus pedidos até às 20.
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0: 18 horas, 11 minutos, temperatura do ar na Benedita é de 26 graus, aqui bem no alto da vila. Vamos principiar esta emissão de quarta-feira de Discos Pedidos. Recordamos que pode ligar 262-929-932 e você também fazer o seu pedido para escutar até às 20. A primeira sugestão de hoje chega de Samora Correia, do Hugo Salvador. Sugere Paco Bandeira, Ternura dos 40, a canção que dedica a Maria Isabel de Santarém e ao seu pai.

vamos nós, continuamos com os seus discos pedidos. Vamos agora atender mais uma sugestão musical. Chega da Gorda, Óbitos da Carmelo de Santos. Deseja ouvir Jorge Guerreiro, Ainda Choras por Mim, a canção que dedica à sua família, também à sua estrelinha Isabel Silvestre, Natália Francisco, Manuela de Deus, ainda à Maria Isabel, aos ouvintes da Benedita FM.

Discos Pedidos, aí vamos nós com mais propostas musicais. Agora vamos até à Cindieira, Torres Vedras, é lá que nos ouve Carlos Dias. Deseja ouvir João Moreno e Mariano Não Diga Nada, a canção que dedica às suas princesas, à afilhada Lourdinhas Santos, à afilhada Maria Isabel, também à Maria Fernanda, ainda à Helena Silva. Vamos escutar então este tema.

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4: 18h27, se for o caso, bom regresso a casa, lado a lado consigo, discos pedidos. Obrigada pela preferência. Para já, José Malho, a Paulinha. A sugestão chega de Peniche, da Maria do Carmo Reis. Dedica aos filhos.

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1: Pode continuar a ligar connosco 262-929-932. Até às 20 estamos por aqui para atender as suas propostas musicais. E atendemos já mais uma sugestão cheia do peso da Olga Alves. Deseja ouvir Roxette, How Do You Do? A canção que dedica a todos os ouvintes da Benedita FM. 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

18:35, 25 graus, esta hora no alto da Vila da Benedita. Fique ligado com a Benedita FM, onde quer que esteja a fazer o que quer que seja. E passamos já para mais uma sugestão. Chega de Turquel, da Anabela Dias, sugere Ágata com participação de Miguel Araújo. Esta balada que te dou, simplesmente para ouvires.

E agora atendemos ao pedido musical da Maria Isabel, que nos ouve em Santarém. Deseja ouvir Paulo Ribeiro, Amor da Verdade. A canção que dedica a Carmelo de Santos, à Marta Silva, à Isabel Silvestre e ao Hugo Salvador.

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5: 18 horas 47 minutos. Continuamos nesta emissão de Discos Pedidos, agora com a sugestão que chega do casal da Areia, de Dulce Fernandes, de Jover Laura Pauzini, com Sandy, o tema Quando Chove, a canção que dedica à família e amigos.

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1: E assim que vamos continuando com mais propostas musicais nesta emissão de quarta-feira, agora atendemos o pedido que chega da Aceiçara, da Andréia Gonzaga, sugere Tu na Tua, de A Tua, com Luís Trigacheiro e Buba Espinho. A canção que dedica à Joana, ao André e à Fernanda. Não te escuro.

E é assim que vamos em frente com mais propostas musicais, onde quer que esteja a fazer o que quer que seja. Atendemos agora à sugestão que chega dos casais da Boa Vista, da Isabel Silvestre. Deseja ouvir a música do José Cid, Velho Moinho, canção que dedica à família, Helena Silva com boas melhoras, Carmilde Santos, Maria Isabel, Ermelinda Lopes, ouvintes da Benedita FM, pessoas amigas com votos da continuação de uma boa semana.

E é assim que estamos praticamente a fechar esta primeira parte de Disco Expedidos. Voltamos depois da hora certa para levar até si a segunda parte deste, que é um programa feito por si e para si. Agora vamos para intervalo. Até já!

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5: Estamos de volta para a segunda parte de Discos Pedidos, emissão para esta quarta-feira, 12 de agosto. Venha connosco, já sabe, até às 20. Vamos estar por aqui para atender as suas propostas, que muito agradecemos, em dia de eclipse solar total. Fique ligado com a sua rádio, a sua música, e por aqui vai ver que o seu fim de tarde vai ter outra cor. Para já vamos continuar, vamos abrir esta segunda hora com Dinis Mota, Se Esta Vida, a proposta da Ana Bela Souza, que nos escuta em Turquel, deseja simplesmente ouvir.

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1: 19 horas, 6 minutos, assim continuamos nesta emissão de quarta-feira de Discos Pedidos, para já com a sugestão que chega do Agostinho Brites, que nos escuta no Casalinho. Deseja ouvir Amada Amante, na voz de Roberto Carlos, dedica aos filhos, aos netos, a todos os ouvintes da Benedita FM, com continuação de uma boa semana.

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1: Vamos poder continuar a ligar connosco. Estamos preenchidos com os seus pedidos até às 20 para novas propostas. Agora só mesmo amanhã, depois das 18. E atendemos agora ao pedido do Rogério Sousa, que nos ouve em Caldas da Rainha. Sugere a música de BTS, o tema Normal, simplesmente para ouvir.

Obrigado com a sua rádio, a sua música. Há assim mais sugestões para atender. Agora atendemos o pedido que chega de Alcobaça, de Débora Baltazar. Sugere Santa Maria, Eu Sei, Tu És, simplesmente para recordar.

As da sua preferência tocam na sua rádio. Venha daí connosco até à hora certa com mais sugestões. Agora atendemos o pedido da Margarida Borges, que nos escuta em Caldas da Rainha. Deseja ouvir a música de Leandro, Gritar ao Mundo, para dedicar à família, aos ouvintes da Benedita FM. Tanto...

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1: Onde quer que esteja, a sua rádio está consigo até à hora certa com mais propostas musicais. Vamos agora até São Martinho do Porto, é lá que nos ouve Carla Ribeiro. Deseja ouvir a música de Carolina dos Landes, Avião de Papel, simplesmente para ouvir.

Obrigada por estar desse lado até às 20, desde com os pedidos. Um programa feito por si e para si. Agora atendemos o pedido do Paulo Roxo, que nos escuta no Painho. Deseja ouvir a música de Heróis do Mar, o tema Paixão. Dedica à esposa.

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3: Chegou a hora de descansar, chegou a hora dos discos pedidos. Boa música, as suas preferidas tocam aqui. Para já atendemos mais uma proposta musical. O pedido que chega de Caldas da Rainha é da Isabel Santos. Deseja ouvir a música de Elisa, o tema Estou Bem. A canção que deseja dedicar a todos os ouvintes da Benedita FM.

Deus com os pedidos aí, vamos nós, continuamos com as suas propostas musicais. Agora vamos até Alcanena, lá que nos ouve, Paula Alves, deseja ouvir a música de Lola Young, o tema Messi, dedicado a todos os ouvintes da Benedita FM.

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3: Vamos em frente com mais propostas, onde quer que esteja, a sua rádio está consigo. Agora vamos atender ao pedido do José Couto, que nos escuta em Benedita. Deseja ouvir Manuel Campos. Vem dançar, simplesmente para ouvir.

Continuamos nesta emissão de Discos Pedidos, porque mais sugestões para atender. Agora a proposta do Lionel Cruz, que nos escuta em Abrantes, deseja ouvir Irmãos Coragem, para a frente e para trás, simplesmente para...

sexta entre as 18 e as 20, discos pedidos, a sua melhor companhia. Atendemos agora o pedido da Marta Tomás, que nos escuta em Turquel, deseja ouvir a música de David Carreira, o tema Vida Boa, dedica aos ouvintes da Benedita FM.

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1: Continuação de uma boa tarde com a Benedita FM. Vamos em frente com mais propostas. Agora vamos até a Alcobaça. É lá que nos ouve Cláudia Souza. Sugere a música de Mónica. O tema Mulher Latina. A canção que deseja dedicar à Maria, à Emília e à Márcia.

sempre a emissão de Discos Pedetos de quarta-feira, 12 de agosto. Foi bom estar consigo. Já sabe que estaremos de regresso amanhã com a nova emissão. O convite é para que não saia daí. Depois das 20, ao abrir da música com Elvis Raimundo. Fique bem com a sua rádio, a sua música.

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Olá, muito boa noite, seja bem-vindo ao Brilho da Música desta quarta-feira. Eu sou o Elvis Raimundo e vou estar consigo até às 22 horas com o seu melhor início de serão. Boa noite.

0: Este é o tema do GNR, chama-se Bem-vindo ao Passado. Atrás tivemos os Coldplay com Yellow. Estamos com 22 minutos para lá das 8 da noite e nesta altura na Vila da Benedita estão 22 graus. Seguimos com Sam Smith, Too Good At Goodbyes, aqui no Brilha Música desta quarta-feira.
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E obviamente hoje teríamos que passar, digamos assim, música com alguma ligação à Lua, de qualquer forma. Lua que foi observada há minutos, há cerca de uma hora, por talvez milhares de pessoas em Portugal e em Espanha, visto que o eclipse, o eclipse do Sol, em que a Lua se atravessou entre o Sol e o planeta Terra, a Lua fez sombra. Principalmente em Espanha, e também foi possível verificar em Portugal continental, e pudemos constatar que a luminosidade baixou bastante, mas não ficou noite, talvez como muitos de nós pensávamos, que iria ficar noite de repente e voltar ao dia. Não, ficou uma luz mais, digamos que alaranjada, mais média luz. Não deixou de ser interessante observar o eclipse. E, claro, vamos passar Sting com Moon Over Bourbon Street. Neste caso, Moon Over Portugal e Espanha.

Moon over Bourbon Street, The Sting. E agora ficamos com To the Moon and Back, uma canção dos Savage Garden que nos leva à década de 90. Sem dúvida é uma ótima canção. To the Moon and Back, Savage Garden, aqui no Brilho da Música desta quarta-feira.

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Seja mais uma vez bem-vindo. Damos assim início à segunda parte do programa desta quarta-feira, 12 de agosto. Abrimos com o Rolling in the Deep de Adele. Ficamos agora com a dupla DJ Snake, George Maple, na canção Talk. Venha connosco até às 10 da noite, nesta quarta-feira. Brilho da música, consigo segundas e quartas. Não tem nada que enganar. Obrigado por estar.

Este é o tema dos BTS, chama-se Swim. Atrás tivemos em recordação Just Around the Corner, de Cock Robin. Passam 17 minutos das 9 da noite, não se atrase. Lá fora já está noite escura, depois de hoje termos então assistido ao eclipse, que supostamente só vai acontecer outro igual ou parecido daqui a 100 e tal anos, 120 anos, mais coisa ou menos coisa. Portanto, coisa rara. Seguimos com a canção de Ed Sheeran, chama-se Azizam. Obrigado por estarem desse lado. Esta é a Benedita FM, a sua melhor companhia.

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4: De regresso à música agora com o Michael Kiwanuka e a canção You Ain't the Problem. Antes dos comerciais tivemos Material Lover da Sienna Spiro.

Foi o Lenny Kravitz com It Ain't Over Till It's Over aqui no Brilho da Música desta noite. Vamos agora dar uma vista de olhos para as temperaturas previstas para amanhã através do Instituto Português do Mar e da Atmosfera. Amanhã, quinta-feira, 13 de agosto, no Distrito de Leiria, são esperadas máximas de 27 graus, com o céu pouco nublado, mínimas de 19 graus. Não há aviso meteorológico para o Distrito de Leiria, que estará então a verde. O Porto terá máxima de 25 graus, Lisboa com máxima de 32, no Algarve máxima de 33 graus, mas no Algarve já com aviso amarelo de tempo quente. Temperaturas quentes que se vão fazer amanhã sentir no interior de Portugal, por exemplo, em Évora e Beja 39 graus de máxima, em Bragança 38 graus de máxima, Castelo Branco também com 38 graus de máxima, portanto bastante calor para o interior do país. Seguimos com uma cantora que se chama Angie Stone, a canção chama-se No More Rain, já tem uns aninhos.

Esta é ela, Angie Stone, No More Rain. No More Rain. O que é certo é que não, nem tem chovido muito aqui por Portugal nas últimas semanas. Mas esta noite haverá uma chuva de estrelas que poderá acompanhar, que segundo os especialistas se tornará ou se vai tornar mais visível esta noite, devido também ao eclipse, devido à posição da Lua. Portanto, 2 em 1 no dia de hoje. Primeiro o eclipse e depois, durante esta noite, não lhe sei precisar, vai ter que procurar, mas não lhe sei precisar a partir de que horas, mas haverá assim uma chuva de estrelas bastante visível nos céus de Portugal durante esta noite de 12 para 13. Esta é uma canção que dispensa qualquer tipo de apresentação, chama-se You Don't Fool Me, dos Queen, até à hora certa. Hoje é quarta-feira, portanto, depois das notícias, vem o seu programa das quartas-feiras à noite, O Outro Lado da Noite, com João Fragoso. Deixe-se ficar e aproveite. Eu despeço-me então, boa semana com a Benedita FM.

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1: Os residentes no sítio da Nazaré já podem requerer o selo de residente criado pelo município para facilitar o acesso automóvel àquela zona durante períodos de maior afluência de restrições temporárias à circulação. O selo associado à matrícula do veículo é gratuito e válido por um ano, podendo ser atribuídos até dois por habitação. A medida abrange também trabalhadores, profissionais e outras situações previstas no regulamento. O pedido pode ser feito através do formulário disponível no site da Câmara da Nazaré, presencialmente, por e-mail ou por correio. Os danos provocados pela tempestade Kristy no Rio Alcoa, no trecho entre a Ponte da Afiação e Tecidos e a Ponta Barca, vão começar a ser reparados em setembro. A informação foi avançada por Paulo Mateus, vice-presidente da Câmara de Alcobaça, que revelou que as obras vão permitir corrigir os rombos e outras mazelas provocadas pela tempestade.
2: Os rombos e algumas mazelas que ficaram no Rio Alcoa, no troço entre a Ponte da Afiação e Tecidos e as Pontes da Barca. Esse troço é da responsabilidade da ABCELA. A ABCELA fez uma candidatura ao PEPAC num projeto no valor de 1 milhão e 300 mil, o qual foi aprovado. A associação já assinou o termo de aceitação a semana passada, portanto, e durante o mês de setembro irão dar início a essas obras.
1: Informação avançada por Paulo Mateus na última reunião do Executivo. A peregrinação internacional aniversária de agosto arrancou hoje no Santuário de Fátima, presidida pelo Núncio Apostólico em Portugal, Dom Andrés Carrascosa. São esperados milhares de fiéis, incluindo migrantes e refugiados. O programa inclui esta noite a procissão das velas e o rosário. Amanhã às 10 da manhã realiza-se a missa internacional, a bênção dos doentes e a procissão do adeus. A PSP apreendeu no sábado 13 malas de senhora e 20 toalhas de praia contrafeitas a uma mulher de 65 anos que exercia venda ambulante junto à Marginal da Nazaré. A operação resultou de uma fiscalização conjunta da PSP, Polícia Marítima e Câmara Municipal. Os artigos apresentavam semelhanças com marcas registadas e poderiam induzir os consumidores em erro. Segundo a PSP, a mulher tem antecedentes criminais relacionados com tráfico de droga, tendo já cumprido pena de prisão efetiva. O Triângulo Verde em Pedras Vimeiro está a ser valorizado com um conjunto de melhorias destinadas a tornar o espaço mais funcional e adequado ao convívio e lazer da comunidade. A intervenção inclui a instalação de novos equipamentos de exercício ao ar livre, uma zona de churrasqueiras, mesas e bancos para convívio, além da requalificação e valorização da área envolvente. Segundo a Junta de Freguesia, o objetivo é criar um espaço onde a população possa fazer exercício, reunir a família e os amigos, conviver e desfrutar. Mais de 1.200 espectadores assistiram à estreia de Quantum, a evolução, a nova produção de grande formato da companhia alcobacense S.A. Marionetas, que foi apresentada no passado dia 8 de agosto no claustro do Rachador do Monte Belo, Mosteiro de Alcobaça, Historic Hotel. A sessão integrada na programação do palco no Rocio, promovida pelo município de Alcobaça, teve lotação esgotada e marcou a apresentação pública desta criação, dedicada à origem e evolução do universo e vida. A produção segue agora o seu percurso, levando a novos públicos e territórios. Esta viagem que cruza ciência, imaginação e marionetas. Cerca de 67 milhões de jovens entre os 15 e os 24 anos estão desempregados em todo o mundo, equivalente a uma taxa de 12,4%, segundo novos dados da Organização Internacional do Trabalho. O relatório revela ainda que 257 milhões de jovens, cerca de 20%, não estão empregados, nem a estudar ou em formação. Em comparação com 2023, a taxa de desemprego jovem aumentou 0,1 pontos percentuais. A Organização Internacional do Trabalho aponta como principais fatores, o crescimento económico estagnado, o impacto da inteligência artificial no emprego. Atualmente, um jovem tem 4 vezes mais probabilidade de estar desempregado do que em adulto. É tudo quanto a notícias, estas e outras, para consultar qualquer hora no nosso site em beneditafm.pt.
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1: Olá, muito boa noite, sejam bem-vindos ao Outro Lado da Noite. Existe um momento em que o dia se despede, o silêncio ganha voz e a música encontra o seu verdadeiro lugar. É precisamente nesse instante que começamos esta viagem feita de melodias, memórias e emoções. Durante as próximas duas horas convido a abrandar o ritmo, a esquecer o relógio e a deixar-se levar por canções que atravessam o tempo e algumas delas falam diretamente ao nosso coração. O meu nome é João Fragoso, onde quer que esteja, muito obrigado pela sua companhia. Todas as quartas-feiras, entre as 10 e a meia-noite, estamos juntos aqui na Benedita FM em 88.1 e também através da internet em www.beneditafm.pt.

Este é o Outro Lado da Noite aqui na Benedita FM. Muito obrigado por fazer parte desta viagem musical, a sua companhia nas noites de quarta-feira.

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1: Uma vez mais, muito boa noite. Seguimos viagem nesta emissão do outro lado da noite de quarta-feira, dia 12 de agosto de 2026. Por vezes a melhor companhia é uma boa música e um momento de calma. A rádio tem este encanto, unir as pessoas que partilham as mesmas emoções. Cada noite é única, cada canção também. Obrigado por partilhar connosco este lado mais sereno da noite.

E assim chegamos ao final da primeira hora do Outro Lado da Noite. Depois de uma breve pausa, regressamos para continuar esta viagem. O meu nome é João Fragoso e esta é a sua companhia nas noites de quarta-feira, aqui na Bendita FM. Até já, porque a noite tem sempre mais para revelar aqui no Outro Lado da Noite.

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0: Passam 6 minutos das 23 horas. Muito boa noite, sejam bem-vindos à segunda hora do Outro Lado da Noite. O meu nome é João Fragoso e até à meia-noite continuo consigo nesta viagem feita de música, emoções e histórias que ganham um significado especial quando a noite cai.
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Existem músicas que passam e há outras que ficam para sempre na nossa memória. É isso que procuramos partilhar consigo nesta noite de quarta-feira. Continuo na companhia da Benedita FM. Já sabe, este é o outro lado da noite.

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Este é o Outro Lado da Noite aqui na Bendita FM. Espero que esta seleção musical esteja a tornar a sua noite de quarta-feira ainda mais agradável. Se acabou de chegar, seja bem-vindo. Se está connosco desde o início, muito obrigado por continuar desse lado.

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Este é o Outro Lado da Noite. Muito obrigado por estar desse lado. A sua companhia dá sentido a estas duas horas de rádio. Onde quer que nos esteja a ouvir, é um prazer fazer parte da sua noite de quarta-feira. Se está em casa, no trabalho ou simplesmente ao volante, muito obrigado por escolher a Benedita FM. A rádio faz de música, mas vive essencialmente da companhia dos seus ouvintes.

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1: Pois bem, estamos a chegar ao final desta emissão do Outro Lado da Noite, quarta-feira, dia 12 de agosto de 2026. É caso para dizer que, por vezes, a música aproxima-nos, mesmo quando estamos longe. Obrigado por me ter feito companhia nesta noite. Espero encontrá-lo na próxima quarta-feira, à mesma hora, para mais uma viagem pelos grandes êxitos que fazem parte das nossas vidas. Até lá, cuide-se, viva cada dia com um sorriso e nunca deixe de reservar um lugar para uma boa música. O meu nome é João Fragoso, tenha uma excelente noite, até para a semana, se Deus quiser.

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